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Existe uma teoria que se chama 90-10, onde uma pessoa tem 90% daquilo que você procura em alguém, só que você foca naqueles 10% que falta. 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
2: Aí, Júnior, o que será que tinha naquele áudio, hein, meu irmão?
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3: Agora, 12:15.
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5: Muito bem, moçada. Olá, tudo bem? Tudo certo? Tudo bacana? A partir de agora, eu, Luciano Amaral, estou chegando e nós vamos juntos curtindo o melhor do samba, pagode swing. É isso mesmo, a partir de agora, passa por aqui. Aquelas que levam a marca e carimbo, Pagou Show. E tem muita coisa bacana pra rolar. Tem Grupo Chocolate, tem Turma do Pagode, Mumuzinho, Tiaguinho, Manu Batidão. E produção é muita coisa bacana. São 60 minutos, uma hora de samba, pagode swing. E eu sou o Luciano Amaral e muito obrigado pela sua audiência, obrigado pela sua companhia, muito obrigado pela sua parceria. E já vamos começando nesse clima aqui, ó, lá em cima, molejo cilada.
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1: Billy SP, fé nas malucas, também rolou por aqui. Ayla, Nike, Shortinho, Harmonia do Samba, Pagodão e Molejo Cilada. Simbora pro intervalo, só tá começando. Daqui a pouquinho eu tô de volta.
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3: Meia-noite, 29.
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1: E já estamos de volta no clima do final de semana, Pago Show.
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1: Grupo Chocolate, alô Virgínia.

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0: Muito bem, rolou por aqui, Oba Oba Summer House, Chama as Amigas, Menos é Mais e Pablo, Saudade Inconveniente, Glória Groove, Nosso Primeiro Beijo e Grupo Chocolate, Alô Virgínia. Intervalo aí, segura, daqui a pouquinho eu tô de volta.
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0: E já estamos de volta no clima do final de semana, Pago Show. Eu sou o Luciano Amaral e muito obrigado pela sua audiência, obrigado pela sua companhia, muito obrigado pela sua parceria. Se bora na trilha sonora do seu final de semana, claro que sim. Chama no volume, curte, turma do pagode, Zeca Pagodinho pedindo a conta.
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0: tudo certo. Manu Batidão, Tic Tac, Tiaguinho, Me Balançou, Mumuzinho, Fechadão com Amor, e também rolou por aqui Turma do Pagode, Zeca Pagodinho, Pedindo a Conta. E segura aí, daqui a pouquinho eu tô de volta.
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4: Meia-noite 58.
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0: No clima do final de semana, aqui nós vamos juntos com o melhor do samba, pagode swing, Pago Show.
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0: Dá o gás aí, curte, Bia, pra sempre eu vou te amar.

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0: Muito bem, rolou por aqui, Pichote. Primeira noite, Sorriso Maroto, Ferrugem e Benzadeus, Perdas e Danos, Ian, Testão. E começando mais um bloco do Pago Show com Bia, Pra Sempre Eu Vou Te Amar e Viver é Ter Você Pra Mim. Essa tá estourada nas redes sociais, né, produção? É, que som bacana, hein? Muito obrigado pela sua audiência, obrigado pela sua companhia, muito obrigado pela sua parceria de sempre, que está aí sempre ligado na programação da Mais Ouvida, na sua casa, no seu trabalho, no playground, no passeio, onde quer que esteja. Muito obrigado pela sua audiência. Aí é o seguinte, o Luciano Amaral vai ficando por aqui, mas você continua, porque os coleguinhas garantem a qualidade. Até o próximo final de semana. Tchau, tchau, fui!
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3: Uma e 15.
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3: 6 horas.
4: Delta FM, temperatura.
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3: 6 horas.
4: Delta FM, temperatura 13 graus.
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Namoro a estrada poeirenta, ouço violões na distância, mas estes varais da vida dizem que é tarde demais. 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

Ou será meu coração que parou sem eu saber? Eu hoje lembrei Menezes, poeta do Quaraí, amigo que conheci e encontrei algumas vezes. Na alma de cada um tinha morada a poesia e descobrimos que havia entre nós muito em comum. A mesma ânsia de amores, o mesmo instinto aragano, o mesmo cuidado humano de nunca pisar nas flores, mesma postura ante as dores que padece a humanidade, a mesma simplicidade de não ser mais que ninguém, mesma coragem também de afrontar a prepotência e o mesmo apego à querência que a gente quer tanto bem. Na poesia, um aragano, conhecedor dos caminhos, das rimas, flores e espinhos, um autêntico vaquiano. Pena que o tempo, tirano, nos reuniu poucas vezes e um dia Luiz Menezes se bandeou para outro plano. Ao lembrar do seresteiro, que já não vive entre nós, eu quis ouvir sua voz como ouvia de primeiro. Seu canto urbano e campeiro, seu verso campeiro e urbano, é antes de tudo humano e me provoca emoção escutar sua canção, Luiz Menezes, vaqueano.

0: Então, buenas, gauchada, buena, aquele abraço. Chego, dou o de casa, boleio a perna, puxo um cepo, servo um mate. E com que prazer lhes convido para formarmos de novo esta imensa roda de chimarrão, prosa, poesia e cantigas, que é o nosso Campo Afora. Com saudades do Menezes, hoje abrimos o programa com uma poesia dele e mais uma nossa em sua homenagem para Luiz Menezes. Depois, na voz dele próprio, ouvimos Vaqueano. E o Ita Cunha complementou este primeiro bloco cantando Me Apresento Rio Grande. 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Vamos fazendo o primeiro intervalo, uma breve pausa e eu volto para te anunciar todas as atrações do Campo Afora de hoje. Espera aqui, tchê.
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6: 6:16.
1: Delta FM, temperatura 13 graus.
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0: FIDA, Caçapava, Canoas, Júlio de Castilhos, Venâncio Aires e Pantano Grande. Amadrinhados pela atração instrumental de hoje, estamos te anunciando então todas as atrações.
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0: Pois Eliandro Luz é o acordeonista que vai fazer o costado para as nossas prosas deste programa. Baita gaiteiro no seu trabalho solo, no seu trabalho individual. Eliandro Luz. Daqui a pouquinho tem jeito gaúcho de falar. E a palavra de hoje é vaqueano. Sabes tu o significado de vaqueano? Até que é uma expressão bastante usada, mas muita gente ainda desconhece o seu sentido e origem. Na invernada da poesia, já que hoje estamos lembrando o vaqueano Luiz Menezes, vamos ler um poema dele, Mulata. Depois teremos ainda a medicina caseira, que hoje vai tratar de receitas do Frei Zanata para frieiras, alergias, coceiras, aftas, verrugas e problemas de pele. Várias pequenas receitas do Frei Zanata no seu livro Receitas Caseiras, Plantas Medicinais para a Saúde Humana. As mulheres cantoras de hoje, Maria Peçanha, de Dom Pedrito, e a Clari Costa. Se não me falha a memória, atualmente a Clari anda lá por Lajeado, lá pelo Vale do Taquari. No quadro A Força do Gaúcho, nós hoje vamos tratar de domas, aproveitando uma interessante matéria do César Pires Machado no seu livro História e Curiosidades. A doma tradicional ou a doma racional? Qual é a Cerdes? Por fim, na invernada dos trovadores, hoje um desafio de Adão Bernardes e Araí Goulart, no estilo Gildo de Freitas e com o tema Minha Terra. Estaremos também ampliando o atendimento aos ouvintes no nosso e-mail campoafora@gmail.com, no nosso torpedo ou WhatsApp, código de área 51 999 335 456, ou ainda na nossa página no Facebook, Odilon Ramos Campo Afora. E eis que chega a nossa vez de cantar, e eu canto para vocês o Monarca das Coxilhas. Depois, este mesmo que está no acordeon vem cantar meio gente, meio

Este é o Eliandro Luz, o nosso gaiteiro de hoje, que cantou Meio Gente, Meio Bugio, antes o Odilon Ramos com o Monarca das Coxilhas. Completamos o tempo para fazer mais um intervalo. Vem mensagens valorizadas da parceria aqui da casa e eu retorno no UPA. Me espera aqui, tio.

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1: Delta FM, temperatura 13 graus.
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1: Todos que me ouvem sabem quanto gosto de receber a participação do ouvinte, a resposta do ouvinte aos nossos recados, às nossas mensagens, ao que nós apresentamos aqui no programa. E chega a hora, então, da gente dar aquela atenção especial aos amigos que participaram nestes últimos dias do nosso campo afora. Recebo e agradeço o recado do Jovial Garcia Salvo, de Bagé, sempre marcando presença, nem que seja só para dar um buenas. Também de Bagé, o Ricardo Colgo, é o nosso pensador da Rainha da Fronteira, que não deixa em branco o espaço de uma mensagem. Enxergarás nos que te rodeiam, irmãos autênticos diante da providência divina. Ajudarás os menos bons para que se tornem bons e auxiliarás os bons a fim de que se façam melhores. Ricardo Cole, só coisa boa. Baita programa, tô na escuta. Escreve Vanderlei Velasquez, de Dom Pedrito, da Querência da Paz. Graças, Vanderlei. O Marcos Lino, de Porto Xavier, desta feita manda um vídeo que eu não tenho como retransmitir aos ouvintes do programa. Obrigado, Marcos Lino. A Gilda Gonçalves, com sua mensagem de voz sempre carinhosa, tece elogios ao programa. Grande abraço, Gilda. Muito obrigado pelo carinho. Valdecir Cristiane escreve: nas estradas da existência terrena, por onde temos que caminhar, vamos fazer todo o bem e todo o mal evitar. Assim levamos a vida mais tranquila e serena. Maria Luísa de Itajaí, mais uma vez marcando presença. O Tchê Salgado, no canto do Galo Velho Faceiro, Balneário Camboriú. O Tenente Bolsinha de Dom Pedrito, mil graças. O amigo Rogério comparece mais uma vez, escrevendo: com certeza o campo afora tem o mesmo poder de um livro e seu conhecimento. Que maravilha! Graças a todos, continuem participando. E aí vem a música do programa, então, com o César Passarinho e depois Romário Gaúcho.

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1: No berro do gado, num galo que canta, e em cada planta que no chão germina, neste universo de campo e de mato, eu vejo um retrato da força divina. 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

Então essa foi uma dobradinha de fé. O Romário Gaúcho, para matear com Deus, e antes dele, César Passarinho, Na Paz do Galpão. Agora o Campo Afora faz mais uma pequena pausa, e em seguidita retornamos com muito mais atrações para ti. Me espera aqui, tchê.

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2: 6h47.
0: Delta FM, temperatura 13 graus.
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2: Seis e cinquenta.
3: Delta FM, temperatura 13 graus.

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17: 7:12.
18: Delta FM, temperatura 13 graus.
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frieiras nos pés. Temos 3, 4 receitas para frieiras. A primeira, óleo de mamona. O óleo é tirado das sementes, esmagando-as. Portanto, esmagar as sementes da mamona e passar o óleo nas frieiras. É a primeira receita. Segunda receita para frieiras. 1 litro de álcool de cereais, 5 urtigas e 1 colher de sal grosso. Deixar em infusão e aplicar com algodão nas frieiras. Repetindo, 1 litro de álcool de cereais, 5 urtigas, isso mesmo, e 1 colher de sal grosso. Deixar em infusão, isso é, deixar tudo dentro da garrafa e, molhando um algodão, aplicar nas frieiras. Terceira receita, 1 folha de guaimbê. Vou confessar que não conheço esta planta. 1 folha de guaimbê, ferver com água e 1 pitada de sal. Colocar 1 bacia e lavar os pés. Fazer isso durante 1 semana, no máximo. E a quarta receita do Frei Zanata para frieira, para frieiras e rachaduras nos pés. Colocar os pés dentro de 1 bucho de gado após ser carneado. Isso mesmo. Ficar 10 minutos com os pés dentro de 1 bucho de boi ou de vaca, logo depois de carneado. Ou então colocar fel de gado no álcool de cereais, enterrar por 7 dias para depois usar nas rachaduras dos pés. Depois tem uma receita para feridas, bem simplesinha, couve untada com mel. Esquentar a folha da couve com o mel e aplicar sobre a ferida para tirar a infecção. Para o vitiligo, serralha, jurubeba e carobinha do campo, fazer tintura e aplicar, ou com a tintura fazer pomada. Essa não é tão simples, não. Ainda para afecções de pele, cortes, 20 gramas de cravos da Índia e 100 ml de azeite de oliva. 20 gramas de cravo da Índia, 100 ml de azeite de oliva. Mergulhar o cravo no azeite de oliva e deixar por 10 a 12 dias de molho em lugar escuro. Outra forma é mergulhar o cravo no azeite e ferver em banho-maria por 45 minutos, depois aplicar o óleo preparado sobre a pele.

0: Clari Costa, a mãe do Yamandu, cantando Jardim da Saudade. Antes, a pedritense Maria Peçanha nos trouxe Isto é Rio Grande. Aproveitando para abraçar os amigos de Dom Pedrito que nos acompanham através da Upacaraí. Um grande abraço ao Carlos Reinaldo e sua equipe. Fazemos mais um pequeno intervalo para voltarmos e trazendo a força do gaúcho.
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4: 7h27.
1: Delta FM, temperatura 13 graus.
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No exato momento em que estou produzindo este programa, recebo mensagem do amigo Wagner Vergara, diretamente de Foz do Iguaçu, dando conta de que nos acompanha através da Rádio Gaudéria de Palhoça, uma das nossas parcerias mais recentes. Um abraço com os dois braços ao Wagner, em Foz do Iguaçu. O Valdoir e a Lucilene Conte, em Caxambu, Minas Gerais, também nos dão a honra e o prazer da sua companhia. Mil graças, um abraço com os dois braços. Aproveito para convidar os amigos a interagirem conosco também através das redes sociais. A nossa página Odilon Ramos Poeta e o canal do YouTube Odilon Ramos, juntamente com a Web Rádio Campo Afora, transmitem praticamente todas as noites uma live intitulada Noites do Sul, em que os amigos podem interagir ao vivo, curtir, comentar e compartilhar naturalmente.

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1: De autoria do César Pires Machado. História e curiosidades. E ele aborda, a certa altura, a doma ou as domas como assunto, dizendo: algumas décadas no Rio Grande, o advento do método de adestrar cavalos dito doma racional difundia fortes críticas ao sistema tradicional de doma, ainda hoje bastante usado. No sistema tradicional de doma, o cavalo é subjugado pelo açoite, pela espora, pelo cansaço e até pela subnutrição. Nesse sistema, o animal já é montado ao iniciar a doma. Atinge, portanto, mais rapidamente tal objetivo, embora requeira extraordinária habilidade. O sistema tradicional provavelmente já era usado pelos índios, missioneiros, a contento. O singular gênio de Antônio Seppi, talvez o primeiro tratadista zootécnico pampiano, parece não ter registrado em algumas instruções relativas ao governo temporal algo a respeito do adestramento de cavalos, embora tenha deixado recomendações para as mais diversas atividades desenvolvidas nas sedes e estâncias das reduções. A necessidade de utilização imediata do cavalo a ser amansado constituía fator importante para a adoção de tão impiedoso sistema de doma. Os cavalos abundantes na pampa eram animais subnutridos e, portanto, demandavam frequente substituição durante longas cavalgadas, especialmente nas seguidas guerras e revoluções. Nicolau Drais, ou Drais, por volta de 1820, observa: além de pequenos, os cavalos do sul, como já dissemos, são fracos, resultado quase inevitável dos alimentos verdes a que são irrevogavelmente condenados. Na mesma década, Barbacena, comandando o Exército do Sul, queixava-se das permanentes mudanças de acampamento necessárias para oferecimento de pasto aos milhares de cavalos que conduziam. A necessidade de estoica e invulgar aptidão para o sistema tradicional de doma também contribuiu para a formação de gerações de homens que surgiram como dos mais hábeis dentre os povos cavaleiros do mundo. Baquet, belga que cruzava o Rio Grande em meados do século XIX, registrou seu encantamento ao ver seu guia gaúcho, que dirigiu-se contra uma manada de 400 animais a fim de trocar de montaria. Preparou as bolas e, segurando a menor, ele as rodopiou acima da cabeça e lançou-as com tal precisão que foram alcançar as patas traseiras do cavalo, de modo a derrubá-lo. Feito isso, colocou uma maneia nas patas dianteiras do seu cativo, pôs-lhe o poncho sobre a cabeça, retirou-lhe as bolas, passou-lhe uma correia entre os dentes, as bolas aqui são a boleadeira, e depois de um salto, montou-o e retirou o poncho que o cegava. Era curioso ver os violentos esforços do animal para livrar-se do seu cavaleiro. Escoiciava com tal ímpeto que a cada instante esperávamos ver o guia voar por cima da cabeça do aprisionado. Depois, mudando de tática, empinou-se a uma altura tão espantosa que tombou para trás. Parecia que o mesmo tinha acontecido ao cavaleiro, mas num segundo, antes mesmo que o cavalo estivesse completamente no chão, o domador já estava em pé ao seu lado. Saltar novamente sobre o lombo foi questão de um instante. Então cravou-lhe nos flancos suas grandes esporas. O cavalo deu um pulo de uma altura prodigiosa e, relinchando de dor, empreendeu um galope infernal e logo desapareceu com seu cavaleiro. Após uma hora de espera, vimos o cavalo reaparecer com a boca espumando, soprando fogo pelas narinas e coberto de suor. Enquanto isso, o cavaleiro tranquilamente cortava fumo e preparava um cigarro sem se preocupar com sua montaria. "Já tem um princípio de cavalo", gritava ao retornar.
2: Era cavalo!

Aí tivemos o Ademar Silva cantando Rei dos Pampas, para matar saudade. Antes dele, o Joca Martins, Pelos, resgatando lá da obra do José Cláudio Machado. Agora o Campo Afora faz mais um pequeno intervalo e retornamos em seguidita para abrir a porteira da última invernada. Não me saia daqui, tchê.

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7: 7h45.
0: Delta FM, temperatura 14 graus.
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0: Já no prenúncio do arremate do nosso programa de hoje, sobra-me tempo ainda para lembrar os amigos que tem uma rapa do tacho de alguns exemplares das minhas obras literárias mais recentes. São os livretos de literatura de cordel, 3 histórias, 3 livretos, e ainda um pouco mais do livro Antes que me Esqueça. 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
0: O agora já saudoso Adão Bernardes, meu amigaço, que recentemente se bandeou para outra querência, juntamente com Araí Goulart, são os trovadores de hoje. É uma trova no estilo Gildo de Freitas, com o tema Minha Terra. Vamos ouvir as rimas de Adão Bernardes e Araí Goulart neste Campo Afora de hoje.

E então, com a agradável sensação de missão cumprida, está na hora da gente se despedir, fazer os agradecimentos, deixar a última mensagem, que hoje vai ser poética. Agradecimentos à emissora que nos acolheu uma vez mais, permitindo contato com seus milhares de ouvintes. Agradecimento a cada colega de trabalho que tecnicamente viabilizou a transmissão deste programa. Agradecimento à Fida de Caçapava do Sul, nossa parceira já de bom tempo na transmissão deste campo afora, inovando a construção civil e o agronegócio. Confia na Fida, tchê. Agradecimento ao ouvinte, razão maior de tudo que a gente aqui faz. Agradecimento ao nosso Pai do Céu, que nos deu saúde e disposição para que estarmos mais uma vez. E como estamos aí neste período do dia de Nossa Senhora Aparecida, do dia da criança, vou lhes deixar como mensagem final a prece à Aparecida, poesia nossa, que já está disponível também na rede social. Com isso, um abraço com os dois braços, só coisa boa, e até a semana que vem, no mesmo dia, na mesma hora, na mesma emissora. Graças, até!

Senhora Aparecida, Senhora da Conceição. O Brasil todo ajoelha com respeito e devoção. Pedimos que nos socorra, nos dê tua proteção e afaste todos os perigos que rondam nossa nação. Lembrando dos pescadores que lá do fundo do rio, na rede trouxeram a imagem que logo encantou quem viu. Veio o corpo separado e a cabeça então surgiu, e o barco encheu-se de peixe com o milagre que seguiu. O Brasil, nossa mãe negra, te adotou por padroeira, desafiando a escravatura que nos manchava a bandeira. Desde então, a tua imagem atrai a nação inteira e retribuis com milagres quem tem a fé verdadeira. Hoje pedimos, Mãe Santa, que outro milagre aconteça, que sobre povo e governo tua luz divina desça, que lembrando a tua imagem também conosco aconteça, que o Brasil junte de novo o seu corpo com a cabeça. Por mais que esteja enterrado, perdido no lodo imundo, que o pescador Jesus Cristo jogue a rede lá no fundo e nos recolha em seu barco, nos banhe de amor fecundo e nos transforme em exemplo aos povos todos do mundo. Protege a vida no sul, protege o norte também. Que o teu manto nos abrigue sem deixar fora ninguém. Junto a teu filho Jesus, com o poder que ele tem, ó Senhora Aparecida, cuida de nós, mãe querida, te pede um gaúcho. Amém.

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2: 7h57.
0: Delta FM, temperatura 14 graus.

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Outubro, turma, eu tô chegando no estúdio da Rádio Delta FM e a partir de agora, Angel na comunicação, técnica de som Marcos Nogueira. 14 graus nesse sábado nublado na Rainha da Fronteira. É hora de curtir a viagem musical de hoje, que começa com esse clássico aqui.

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0: Clássico de 1987, a gente curtiu a Kylie Minogue com I Shall Be So Lucky. Finalizando, meia hora da viagem musical, 8h29.
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0: De volta com a viagem musical, tocando um dos grandes sucessos dos anos 80, gente. Mais precisamente, 1985, Baltimore, Tarzan Boy.

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0: Robin Gibb, Boys do Fall in Love, de 1984, clássico dos clássicos, finalizando a viagem musical de hoje, sabadão, hein? 10 de outubro, final de semana prolongado, até porque segunda-feira é feriado, então aproveite, gente. Aproveite aí o final de semana com o feriado na segunda-feira. A gente vai para o intervalo comercial e, na sequência, chegando o Radar Delta com o sucesso do momento para você.
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12: 9:03.
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0: 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Hora de curtir sucesso, descobridor dos sete mares.

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4: 9:17, bom dia. Hora de curtir o Júnior Vila.
5: Seis e meia da manhã.

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0: 9h35, 15 graus a temperatura, papas da língua. Come on!

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5: Bom dia pra você, 15 graus a temperatura.
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0: Maísa Sonza, na Mais Ouvida, finalizando o Radar Delta de hoje com o oferecimento da Nicola. 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O melhor do pagode para você na sequência, programa Pago Delta.
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5: 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É hora de curtir o melhor do pagode e a gente começa com o show do dia 31, né, gente? Tá chegando, é nesse mês, 31 de outubro. O Ian vai estar em Bagé no festival Eu Amo Pagode. Então, é ele que abre o Pagodelta de hoje.

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5: Nunca veio assim, não.

0: 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Vamos lá!
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1: 10h35, temperatura 16 graus.

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0: 16 graus a temperatura, a gente curtiu o Suel com Marvila. Tomara, finalizando o Pagodelta de hoje aqui na Mais Ouvida. Gente, hoje, 10 de outubro, é o último dia para você economizar na compra do ingresso para o Festival Eu Amo Pagode, que tem o show nacional do Ian, dia 31. Virada de lote é amanhã. Então, portanto, hoje, em todos os pontos de venda, no site da Minha Entrada, Posto da Terra, Gelei, Pódio, Moda Homem, você ainda garante o ingresso, né? O último dia para você economizar aí na compra do ingresso para o Festival Eu Amo Pagode. Amanhã, domingo, tem uma suba nos ingressos. Então aproveita hoje, sábado, você tá de boa, final de semana prolongado, e compra o ingresso para você não ficar de fora neste Festival Eu Amo Pagode, que tem o show nacional do Ian. E falando nisso, hoje eu tenho presente para você, nosso ouvinte. Hoje tem um ingresso Front VIP, não é Arena não, é Front VIP, para você que está ouvindo a nossa programação. Eu vou fazer a pergunta, primeiro ouvinte que responder corretamente no WhatsApp da Delta FM, você já sabe como funciona, né? Ganha de presente o ingresso Front VIP. Então, atenção para a pergunta, é daqui um pouquinho mais, no programa Êxitos em Estéreo. A gente vai finalizando o Pagodelta de hoje. E é claro, né? Na sequência, Êxitos em Estéreo, você pedindo a sua música preferida.
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Estamos de volta aqui na Mais Ouvida da Cidade. 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Para você que está curtindo a número 1 da cidade, eu sou a Angel na comunicação, técnica de som hoje, me acompanhando Marcos Nogueira. E vamos de Maureen. Oi, Maureen. E o Fabrício pediram textão do Ian. Hoje virada de lote. Hoje não, hoje é o último dia para você comprar o ingresso. Amanhã virada de lote. Então não perde tempo para ganhar aí, para comprar o seu ingresso para o festival Eu Amo Pagode, que tem o Ian. Atração nacional. Textão vai ser a primeira. Depois a Débora pediu o Natan e o Zé Vaqueiro. E a Priscila vai curtir Diego e Victor Hugo.

0: São Paulo.
1: Essa é pra casar, viu?
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3: Atenção na nossa programação, hein, gente? Eu vou fazer a pergunta. Hoje tem ingresso front VIP pro festival Eu Amo Pagode. A Delta FM dá de presente o ingresso para você curtir aí o Ian Lê Moraes, Fabiano Antunes e os DJs Ira e Chico Colares. É 31 de outubro. Então, cola na Delta FM. Daqui um pouquinho tem a pergunta e quem sabe você ganha esse ingresso aí de presente. Tô torcendo por você, nosso ouvinte. Deixa eu atender as próximas participações. Miguel pediu 5 letras, camisa 10. Tem o Fernando oferecendo para Janete e para Carla, ficante premium. Depois a gente atende aqui, ó, a participação da Laura. E ela pediu, pena que você já namora Marcos e Belucci.

0: Gostei da proposta, Bruno Diegues!
1: Mavila!
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de volta aqui na Mais Ouvida. Mandar um abração pro ouvinte Eduardo, irmão da minha amiga Valéria, o Eduardo de Lélio, tá em Santa Rosa e curtindo a nossa programação. Eduardo, obrigada pelo carinho, pela audiência em Santa Rosa, curtindo a programação da Rádio Delta FM. Um abração também pra Juliana, né? Também está em Santa Rosa aí, curtindo a nossa programação. Hora de você ganhar o ingresso! É isso mesmo. Lembrando, o Festival Eu Amo Pagode, sábado 31 de outubro, na Campestre do Caixeiral. Atenção, a virada de lote neste sábado, 10 de outubro. Então não perca tempo e garante já o teu ingresso e economiza, gente. A revelação do Pagode Nacional em Bagé, Ian e Tenha Lê Moraes, Fabiano Antunes e os DJs Ira e Chico Colares. Virada de lote, então, é hoje. Compre o ingresso no site da Minha Entrada. 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Todo mundo preparado para responder a pergunta, gente? Tá valendo o ingresso, hein? Ingresso de presente para você é o Front VIP. Porque você, nosso ouvinte, merece sempre o melhor. A pergunta é essa aqui. Responda primeiro corretamente no WhatsApp da Delta e você ganha o ingresso. Qual a rádio que presenteia o ouvinte com o ingresso para o Festival Eu Amo Pagode? A pergunta, qual a rádio que presenteia o ouvinte com um ingresso para o Festival Eu Amo Pagode? Hora de curtir o Ian.

Ian, sorriso maroto, fica com Deus. A gente vai assistir ao vivo, né? O Ian cantando essa música aí pra gente. Vários outros sucessos. Pergunta pra você ganhar o ingresso de presente. Qual a rádio que presenteia o ouvinte com o ingresso pro festival Eu Amo Pagode? Resposta: Delta FM. A única que presenteia você com o ingresso pro festival Eu Amo Pagode.

Pagode, parabéns a Vanessa Lemos de Souza. Ganhou o ingresso, respondeu corretamente Delta FM, foi super rápida e também respondeu a mensagem que ela recebeu, né? Parabenizando por ela ter sido a contemplada com o ingresso, tá bom? Então, quando você recebe essa mensagem, você responde pra gente, tá bom? Sempre! Recebeu a mensagem que ganhou o ingresso, responde pra gente, tá bom? Então, Vanessa Lemos de Souza, parabéns, ganhou o ingresso, é Fronte VIP, tá bom, Vanessa? Ingresso de sábado é sempre Fronte VIP. Então, parabéns pra Vanessa e você, ouvinte, continua aí tentando, tenta a sorte. Daqui um pouquinho você ganha o ingresso aqui na nossa programação. Todos os dias tem ingresso pro festival Eu Amo Pagode. Vamos atender o pedido da Nicole, que pediu Danilo e Davi. E a Rafaela vai curtir Kleber e Cauã.

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3: 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A Brenda pediu Sutilmente. E a Paola vai curtir Menos é Mais. Na sequência, horário eleitoral obrigatório.

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0: beleza. Pedro e Benício.
1: Todo mundo tem uma lembrança boa, né? Então vamos cantar assim, ó. 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
17: 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Deixa eu atender a participação da Cibele. Ela pediu suor pingado e tem o Francisco no centro. Para ele, Pedro e Benício e a lembrança boa.

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4: Agora 12:21. Deixa eu atender a Verônica, que pediu a Luísa Sonza com Diferentemente. O Patrick vai curtir com a gente o som dançante do Jota Quest com a Negra ali. Ficou demais esse som, descobridor dos Sete Mares. Tem também a Giovana. Oi, Giovana, no Castro Alves, pediu Por Ingratidão. E a Samanta, na Presidente Vargas, mandou mensagem pedindo uma música com Marcos Ibellucci. E a gente vai tocar Sonho de Todo Casal. Na sua tarde está chegando o Beto Cogói. Logo mais 9 da noite tem o programa Curte Aí, o aquecimento da sua balada. Então fica aqui e curte a nossa programação. 5 da tarde hoje, entre 5 e 7, gente, tem o Pôr e Pagode, uma playlist de primeira para você que ama pagode. Tá bom? A todos aí um ótimo final de semana. A gente se encontra na noite, na balada e até lá.

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16: Agora, 12:38, bom almoço. Bom início de tarde para você que está ligado na Delta FM. Temperatura nesse momento em Bagé na marca dos 18 graus. Por aqui, Beto Cogói na comunicação. O Marcos Nogueira na central de áudio desde as 6 da manhã. Vamos juntos até a 1 com o programa Êxitos em Estéreo. A Indio Mix está saindo fora e retornando segunda, 8 da manhã, aqui na Delta FM. A gente continua com o grupo JW. 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Vem aí o som da Samanta, pediu Turma do Pagode, a Juliana quer ouvir Kaique, Francine pediu Bibiana Balacel e o Nicolas quer curtir Júnior Vila, na primeira Turma do Pagode.

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3: Muito bem, vamos com mais participações. A Cláudia oferecendo para a Isabela, pediu Guto e Loreno. Leandro oferecendo para o tio Beto, com muita saudade. Pediu Ian e Dilcinho. A Magda oferecendo para a Kátia, Léo Balbinotti. Na primeira tem Guto e Lorenzo.

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6: Bora mais 7 minutos. Bom início de tarde para você que está ligado na Delta FM. 18 graus a temperatura em Bagé. Por aqui, Beto Cogói na comunicação. O Marcos Nogueira saindo fora e o Leandro Hernandes assumindo a central de áudio. Vamos juntos no sabadão, 10 do 10, 3 de outubro do ano de 2026. A gente começa com Péricles e Ana Castela.

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4: Uma e 19.
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2: Então vamos lá, 1h36, muito boa tarde para você que está ligado na Delta, vamos trazendo mais música. Agora tem Matheus Jimenez.
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5: Agora, 1h50, horário brasileiro oficial, 18 graus, a temperatura em Bagé, você está na Delta. Vem aí, Victor Clay.

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0: Wesley Safadão e Rei Vaqueiro, é claro. Duas e um, boa tarde para você. Intervalinho já já, mais música na Delta FM.
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6: Agora 2:04, muito boa tarde para você que está ligado na Delta. Vamos trazendo música e informação, é claro. Agora tem Panda.

0: que é? Fala pra mim, vai.
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14: 2h33, muito boa tarde para você. 18 graus a temperatura em Bagé, sabadão, 10 de outubro do ano de 2026. Agora tem Péricles na Delta FM.

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1: Pedro e Benício. Todo mundo tem uma lembrança boa, né?

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1: Yasmin Santos e Gustavo Mioto na Delta FM, já já tem pé de toca.
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5: Agora 3h07. Muito boa tarde para você que está ligado na Delta. Hoje, 10 de outubro, último dia para economizar na compra do ingresso para o festival Eu Amo Pagode. É virada de lote amanhã. Tá bom? Vamos trazendo a participação do ouvinte pelo WhatsApp da Delta, 999-35-2436. Por aqui, Beto Cogói na comunicação, Leandro Hernandes na central de áudio. Oi, Beto. É Ana Carla, quero ouvir, e Yasmin Santos, Gustavo Mioto. Muito bem. Boa tarde, Betão. Tudo 100% laser digital. Eliandre Monsanto, bairro popular. Betão, eu gostaria de ouvir 467. Se for atendido, eu agradeço. E um ótimo domingo para vocês. Para ti também, minha querida. A Franciele, do Prado Velho, pediu o Cleito Romário. Chuva de bênçãos. Boa tarde, Beto. É o Júnior. Hoje eu quero Jota Quest Negra Lee. Bom final de semana para vocês também. Na primeira, Guilherme Benuto e Lua Santana.

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8: Muito bem, 3 horas mais 20 minutos, horário brasileiro oficial. Vamos com mais participações na Delta FM, é claro, mensagem de áudio.
9: Oi, Beto, boa tarde, tudo bom?
8: Tudo.
9: Pode ser Sorriso Maroto?
8: Pode.
9: Eu agradeço e ótima tarde para nós todos.
8: Beijo, minha querida, excelente final de semana. Abençoado para todos nós, tá bom? Oi, Beto, Juliane do Passo Príncipe, quero Léo Foguete Panda. Muito obrigado. A Isadora pediu para curtir Guto e Lorenzo. Fala, Beto, Maicon da Arvorezinha, hoje quero Nando Reis e Marisa Monte. Bom final de semana para vocês também. Na primeira tem Sorriso Maroto.

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4: Muito bem. 3:34, é hora de mais participações na Delta FM. Tem mensagem de áudio. Meu amigo colorado vai me dar esperança. Ele, Leandro. É? Vamos lá então.
5: Boa tarde, Beto.
4: Opa!
5: Gostaria de pedir uma música com meu amigo Mulato e oferecer a minha esposa Sandra. Quem oferece é o Valdenir do bairro Túlio Vargas. Se for, eu agradeço. Um bom final para nós e dali Inter.
4: Boa, meu querido. E aí, como vai ser amanhã, hein, Leandro? Pá, não vai ser fácil, hein? Não. Assim também não, Leandro. Diz que vai ser 0-0 e horrível. Bah, não mentiras. Bah, os dois, né? Com medo de tomar gol, Leandro. Boa tarde, Beto. Gostaria de ouvir Jorge Matheus, O Sol nos Olhos. Meu nome é Vinícius. Bom final de semana para vocês aí na Delta FM e bom feriado. Ah, tem um feriadinho em segunda, né? Samanta oferecendo para Ju, pediu Belo Transas. Oi, sou Isadora. Gostaria de ouvir Diego e Vitor Hugo. Beijei a cura. Muito obrigado e um abraço. Um abraço. Obrigado pela participação. Na primeira, meu amigo Mulato.

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3: Agora 3 horas mais 49 minutos. Vamos com mais participações na Delta FM. Mensagem de áudio.
4: Opa, Beto. Aqui é o Michel Alves Quevedo.
3: Opa.
4: Beto, bota uma música pra nós aí, os travessos, a troco de nada, Beto. Por favor, se for possível. Um abraço aí, uma boa tarde pra nós aí,
3: abraço,
4: Beto.
3: Abraço, meu querido.
5: Boa tarde, Beto. Queria oferecer a música pra Maria. Tô aqui no Iva, Renata. Fica a tua escolha. Para Maria e para o meu grande amor da minha vida, José Delberi Oliveira Melo.
3: Um abraço, meu querido. Obrigado pela participação. Oi, Beto, toca aí Bibiana Bolacel, por favor. É a Cláudia do Habitar Brasil. Nicolas pediu para curtir o Rick Martin e Luan Santana. Oi, sou o Júnior da Vila Ipiranga. Gostaria de ouvir Simone Mendes, Direitos Iguais. A Francine oferecendo para a irmã Débora, Júnior Marques, Ilusão de Amor. Na primeira tem Bibiana Bolacel.

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1: 4:03, horário brasileiro oficial. Nós vamos rapidamente ao intervalo. Já já tem mais Pé de Toca na Delta.
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1: Para 16:06, muito boa tarde para você. Você está na Delta FM, a participação do ouvinte pelo WhatsApp 999-35-2436. Por aqui, Beto Cogói na comunicação, Leandro Hernandes na central de áudio. Boa tarde, eu sou a Mara Maravilha, não sou a Mara do Prado Velho, gostaria de ouvir Menos é Mais. E Pablo, Saudade Inconveniente, muito obrigado, merece. Fala, Beto, toca hoje Kleber e Cauã. É o Cláudio do bairro Ivone, a Isabela oferecendo para o Guto, pediu Alexandre Pires e Lauana Prado. Gostaria de ouvir Ana Castela e DJ Boss. É a Luciane, muito obrigado, um abraço. Na primeira tem Menos e Mais e Pablo.

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8: Agora 4h20, chegando a participação da Eliana, oferecendo para sua mãe, a Magda, pediu Danilo e Davi, apaga, apaga. Oi Beto, sou Kátia da Pedra Branca, quero ouvir Ian Testão. A Lisiane pediu para curtir Felipe Rodrigo Esquina, na primeira Danilo e Davi.
9: Eu acho que você tem que mandar aquela mensagem. Mas manda o que está no seu coração. Porque se fosse eu falaria mais ou menos.

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8: Agora, 16 horas mais 32 minutos, está chegando mais participações. Oi, Beto, Samanta, quero ouvir Luísa Sonza. Hoje vou pedir diferentemente. Muito bem. A Isabela pediu para curtir Maurício Eduardo, O Melhor Lugar. Oi, Beto, meu nome é Cláudio. Gostaria de ouvir Marcos e Belucci. Pena que seja namora. Bom final de semana para vocês aí na Delta FM. O Guto oferecendo para a Luciane e também para a Andréia pediu Papas da Língua, Pura Ingratidão. Estamos curtindo a Delta. Um abraço. Obrigado pela participação. Luísa Sonza na primeira.

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8: Agora 16h47, muito boa tarde para você. A temperatura nesse momento em Bagé é 18 graus. Previsão do tempo anunciando para amanhã, domingo, dia de Grenal. Tá, mas em Bagé é tempo firme com sol, muitas nuvens durante o dia e períodos de céu nublado. Noite com muitas nuvens, não está marcando mais chuva, estava marcando, né? Mínima 12, máxima 17 graus. Segunda-feira, aí sim, possibilidade de chuva. Pequena, mas tem. Sol com muitas nuvens durante o dia, períodos de céu nublado e possibilidade de chuva na noite de segunda-feira, sua linda. Terça-feira, também sol com muitas nuvens e possibilidade de pancadas de chuva, mínima 13, máxima 14. Quarta-feira com sol, mínima 14, máxima 17 graus. Não sobe muito a temperatura, né? Bom, para fechar o horário de hoje, nós vamos trazendo a participação do Ronaldo, oferecendo para a Milena e também para a Thaís, pediu Dilcinho. Daqui a pouquinho tem Por e Pagode. Agora tem Dilcinho na Delta.

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4: Cinco e três.
5: Delta FM, temperatura 18 graus.
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0: aí, que ela aí.
1: Daquele jeito, né, Praça Forte?
2: Olha quem chegou.
1: Eu tô indo nessa.
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11: 5:17.
12: Delta FM. Temperatura 18 graus.
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5: 5h33.
6: Delta FM, temperatura 18 graus.
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1: Vamos dar mão. Tchau. Coisa linda.

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2: 5h49.
0: Delta FM, temperatura 18 graus.
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10: Seis e três. Delta FM, temperatura 17 graus.
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2: 6:18.
3: Delta FM, temperatura 17 graus.
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0: Sorriso Maroto!
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4: Seis e trinta e seis.
5: Delta FM, temperatura 17 graus.
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0: aqui essa noite. Ótimo!
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2: Delta FM, temperatura 17 graus.

0: Obrigado pelos demais.
1: Pô do céu, tamo junto, meu pai.
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1: Vocês precisam admitir alguma coisa.

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1: Existe uma teoria que se chama 90-10, onde uma pessoa tem 90% daquilo que você procura em alguém, só que você foca naqueles 10% que falta. Aí você sai pra rua, se aventura, e realmente você encontra aqueles 10%, mas não se deu conta que perdeu os 90%.